0: cozinhe.
1: Cozinha?
0: É. Naquela molhadoi. A molhada pra manicaluro, pra manicope.
1: Ninguém tem nada. O guardaí que não consegue.
0: É. É, a mamucana.